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2: O Ministério das Relações Exteriores anunciou hoje o envio de ajuda humanitária à Colômbia. O país foi atingido por um terremoto de magnitude 7,4 no início desta semana. Segundo o governo local, a tragédia deixou mais de 200 mortos. Em nota, o Itamaraty informou que a solicitação da...
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2: Colômbia para o envio de ajuda ocorreu após conversa entre o chanceler brasileiro Mauro Vieira e o colombiano Omar Escobar. O presidente Lula assinou hoje o decreto que regulamenta a abertura de mercado livre de energia elétrica para consumidores de baixa tensão. A medida estabelece as regras para que consumidores, como pequenos estabelecimentos comerciais, propriedades rurais, industriais de menor porte, hospitais e escolas, possam escolher livremente o fornecedor de energia elétrica a partir de novembro de 2027. Para consumidores residenciais, a mudança está prevista para 2028. Próximo informativo às 11 horas. 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
2: O Museu do Pontal, na Barra da Tijuca, vai homenagear o Dia do Folclore, celebrado em 22 de agosto, no próximo fim de semana. No sábado, às 16h, terá a oficina de Bumba Meu Boi com o músico e arte educador maranhense Cacau Amaral. No domingo, no mesmo horário, é a vez da Oficina Encantos, uma festa brasileira. A atriz e contadora Silvia Castro vai desenvolver uma contação de histórias com canções do folclore brasileiro. A entrada é gratuita.
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Agora 10 horas, 4 minutos. Muito boa noite para você. Eu sou Maurício Berger. A partir de agora, até a meia-noite, o Love Songs no ar. Para a gente curtir aquela trilha sonora, aquela playlist maravilhosa, para fecharmos de um jeito super romântico, cheio de emoção e saudade. Essa quarta-feira, dia 12 de agosto, espero que tenha sido um dia bem especial para você. Obrigado pela sua companhia, muita notícia importante, muita informação relevante. E o programa começa trazendo um grande sucesso do grupo Commodores.

O trio Ray Goodman e Brown, a música Special Lady, Vision of Love, a diva Mariah Carey, Cutting Crew, I've Been in Love Before e o som dos Commodores, Three Times a Lady, abrindo o programa de hoje. Agora 10h19, uma noite bem relaxante, cheia de saudades para você, aqui no Love Songs.

0: Emotions, o encontro de Roberta Fleck e Peebo Bryson. Tonight I celebrate my love. A carequinha Sinead O'Connor, Nothing Compares to You. Vamos ao intervalo e já já tem mais música.
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0: Agora 10:33, que bom que você está aqui comigo.

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1: James Ingram e a orquestração do maestro Quincy Jones, a música Just Once. Eric Carmen e a sua versão para All By Myself. Agora faltam 13 minutos para as 11 horas. Uma saudade mais gostosa do que a outra, você curte aqui no Love Songs da JBFM.

0: Uma saudade muito gostosa com Bob Welch. Sentimental Lady. Paul Young cantou Oh Girl. Peter Cetera, aquele do grupo Chicago, a música Glory of Love. E a Rita Coolidge abriu essa sequência com We're All Alone. 11 horas em ponto, uma noite maravilhosa para você. Eu, Maurício Berger, e você. Continuamos juntos até a meia-noite, com muita saudade e romantismo, curtindo a melhor playlist do nosso final de noite.
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0: O Ministério Público Federal pediu à Justiça Federal uma série de medidas relacionadas à operação de helicópteros comerciais no Rio. Uma das propostas é que a aeronave destinada ao transporte remunerado de passageiros, incluindo voos panorâmicos, utilize prioritariamente o corredor aéreo já existente sobre o mar entre a Barra da Tijuca e o Arpoador. A medida ocorre após uma sequência de acidentes aéreos registrados neste ano. A quinta-feira no Rio será com sol e muitas nuvens. O Instituto Nacional de Meteorologia prevê a temperatura máxima em torno dos 31 graus. Próximo informativo, à meia-noite. 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
0: Agora 11:05. Vamos juntos nessa segunda hora do Love Songs. Até a meia-noite.

JBFM. 11 horas mais 12 minutos. Você está curtindo todo o romantismo do Love Songs, agora na voz de George Michael.

canção de ninar da Minnie Riperton, a música Loving You, também Kissing a Fool, cantou George Michael. How Am I Supposed to Live Without You? Cantou Michael Bolton aqui no Love Songs. Abrindo essa segunda hora, tivemos o encontro de Diana Ross e Marvin Gaye, dois grandes amigos, e um enorme sucesso, You Are Everything. Agora 11 horas mais 20 minutos. Love Songs, aqui na JBFM. Boa noite.

0: time again. James Taylor e a música Fire and Rain. Também Lilo Thomas, Just My Imagination. For Your Love, Stevie Wonder. Daqui a pouquinho tem Trace Chapman. Daqui a pouquinho tem Berlin, tem Brad. É a última meia hora de hoje do Love Songs e você, é claro, não vai perder.
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Agora 11 horas 39 minutos. Muito boa noite para você. Aqui no Love Songs da JBFM, a saudade com o grupo Berlin.

A saudade com o grupo Bread e a música If. Take My Breath Away, Berlin. Trace Chapman cantou Baby, Can I Hold You? E ainda tivemos KC and the Sunshine Band, Please Don't Go. Agora faltam 14 minutos para meia-noite. É a última sequência de hoje do Love Songs. A gente começa com Bill Medley. He and Heavy, He's My Brother.

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FM, faltando 5 minutos para a meia-noite. E a gente fecha o Love Songs de hoje com essa aqui maravilhosa, Never Gonna Let You Go. Sérgio Mendes e sua banda, aqui na JBFM.

0: Mendes e sua banda, a música Never Gonna Let You Go. Dionne Warwick, Gladys Knight, Elton John e Stevie Wonder cantaram esse hino à amizade, That's What Friends Are For. Ian Heavy, He's My Brother, canção com Bill Medley. Faltando um minuto para meia-noite, assim fechamos o nosso Love Songs de hoje.
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2: Cruzeiro e Flamengo empataram em 1-1 agora à noite no Mineirão, no jogo de ida das quartas de final da Libertadores. Os gols da partida foram de Arroio, que abriu o placar para o time mineiro, e Lucas Paquetá, que deixou tudo igual para a equipe rubro-negra. Os dois times voltam a se enfrentar na próxima quarta-feira, às 9:30 da noite, no jogo de volta, aqui no Maracanã, né? O assessor especial da presidência para assuntos internacionais, Celso Amorim, classificou como bizarra a forma como o governo dos Estados Unidos agiu na indicação de Daniel Pérez para a embaixada no Brasil. A declaração ocorreu hoje durante a audiência da Comissão de Relações Exteriores da Câmara. Amorim afirmou que Washington descumpriu procedimentos diplomáticos ao divulgar a indicação antes de receber a concordância formal do governo brasileiro. Próximo informativo daqui a pouquinho, no finalzinho do meu horário, a 1h. 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
2: Meia-noite 2, bom dia para você. Que bom que você continua aqui comigo. Vamos juntos até 1h. Eu, Maurício Berger, e você com essa programação musical muito especial na nossa madrugada aqui na JBFM. E tomara que essa quinta-feira seja maravilhosa.

Agora meia-noite 14. Muito bom dia para você que está aqui na JBFM, curtindo muita música e informação, sempre do seu jeito.

Mariah Carey, You Boys to Men. Essa música é fantástica, eu adoro. One Sweet Day. Knife com Rockwell. Ainda Caetano Veloso, Sozinho. E a gente curtiu ainda na nossa programação, abrindo essa sequência, Max Priest, Close to You. Agora tem Somewhere Out There. Aqui na JBFM, que está sempre onde você estiver.

0: a música Crush, que você curtiu aqui na JBFM, também Sam Smith, Dancing with a Stranger, James Ingram e Linda Ronstadt, Somewhere Out There. Vamos ao intervalinho, já já tem mais música pra você, agora 12:29.
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2: Agora 12:30.

Let's Wait a While, canção com a Janet Jackson que você curtiu aqui na JBFM. Tivemos Gloria Estefan com Rich, também Nilsson, Harry Nilsson, né? A música Without You. Agora faltam 18 minutos para uma hora da manhã. Muito bom dia para você e muito obrigado por essa companhia. Estou quase no finalzinho do horário, mas ainda vamos curtir algumas coisas bem legais, como por exemplo ela, Rita Lee. Essa música é maravilhosa, Baila Comigo.

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0: som do Wet, Wet, Wet, Love is All Around. Frank Valli and the Four Seasons, Can't Take My Eyes Off You, Diamonds on the Inside. Canção com Ben Harper, para fechar o meu horário muito bem. Obrigado pelo seu carinho, pela sua companhia. Eu sou Maurício Berger. Quero que você tenha uma quinta-feira ótima. E que logo mais, às 10 da noite, esteja comigo para curtirmos juntos mais um Love Songs. Valeu, beijo carinhoso e abraço especial. Vem aí o JB Notícias.
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0: O empresário americano Josh Kushner e o ex-diretor executivo da Disney, Bob Iger, estão comprando o Los Angeles Lakers, uma das equipes mais tradicionais e populares da NBA, a Liga de Basquete Americana. Olha, é um negócio de 12 bilhões e meio de dólares. Mais de 64 bilhões de reais. Sem dúvida, um novo recorde para a venda de uma equipe esportiva. Kushner e Iger pretendem manter o time competitivo. A Anvisa proibiu a comercialização, distribuição, produção, propaganda, fabricação e uso de 12 produtos de limpeza vendidos ou fabricados sem regularização sanitária. São itens produzidos por empresas sem autorização de funcionamento ou sem CNPJ válido ou identificado. Entre eles estão alvejantes, tiramanchas e soluções à base de percarbonato de sódio. Confira a lista completa dos produtos no nosso site jb.fm. Próximo informativo, 6 da manhã.
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0: Deb Gibson, na JBFM, Lost in Your Eyes, Mary J. Blige, Overjoyed, Milton Nascimento e Lô Borges. Resposta 6 e 1. Bom dia.
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0: O deputado estadual Tiago Rangel, do Avante, renunciou ao mandato na Assembleia Legislativa do Rio de Janeiro. Ele é investigado pela Polícia Federal por suspeitas de desvios em contratos da Secretaria de Estado de Educação. Com a renúncia, o suplente Wellington José, do União, que já exercia o mandato desde o afastamento de Rangel, passa a ocupar a cadeira de forma definitiva. A Mega Sena sorteia hoje às 21h as 6 dezenas do concurso 3.044, que tem prêmio de 3,5 milhões de reais. As apostas podem ser feitas até às 20h nas casas lotéricas credenciadas pela Caixa Econômica Federal ou pela internet. O jogo simples com 6 números marcados custa R$ 6. Próximo informativo daqui a pouco às 7h, o painel JB Primeira Edição. Outras notícias também no nosso site, acesse jb.fm. 6h02, hoje é quinta-feira. Dia 13 de agosto de 2026, eu sou Alexandre Tavares, fico com você até às 10 da manhã.
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0: Against the Wind, Bob Seger. Na JBFM, Jorge Versilo, Homem-Aranha, Sam Smith, Stay With Me. 6h23, bom dia.
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0: Esse foi o grupo American na JBFM com Tin Man, Lulu Santos, tão bem. Faltam 17 minutos para as 7. Bom dia.
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0: Samuel Rosa na JBFM. Rio dentro do mar. Lewis Capaldi, Someone You Loved. Phil Collins, Every Day. Faltam 2 minutos para as 7. Bom dia.
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2: Muito bom dia, 7 horas em ponto, quinta-feira, 13 de agosto de 2026. Painel JB, primeira edição, traz hoje os seguintes destaques. MPF pede que voos panorâmicos no Rio se limitem a corredor aéreo sobre o mar. TSE avalia hoje proibição do uso de deepfake na campanha eleitoral. Senado aprova projeto que reduz preço do combustível.
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2: Cruzeiro e Flamengo empatam em 1-1 e vão decidir vaga nas quartas de final da Libertadores no Maracanã. 7 horas, 1 minuto.
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2: Vamos agora às primeiras informações sobre o trânsito com o nosso repórter Carlos Eduardo Cardoso. Muito bom dia, Cadu.
5: Bom dia, Alexandre Tavares, ouvintes da JB. Iniciamos agora a cobertura de trânsito nesta manhã de quinta-feira. Trânsito lento na ponte em direção ao Rio de Janeiro. Começo do percurso a partir de Niterói até a base do Mocanguê, 16 minutos. Tempo estimado de travessia nesse sentido, 13 minutos no sentido Niterói. Boas condições. Tem retenção já nesse momento na linha vermelha, na altura da BR-040 e em trechos a partir do Fundão até São Cristóvão. Carlos Eduardo Cardoso para a JBFM.
2: Obrigado, Cadu, pelas primeiras do trânsito. Bom trabalho. Até daqui a pouco. 7 horas, 2 minutos. Painel JB, primeira edição, começa agora. Bom dia.
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1: O presidente Lula assinou o decreto que regulamenta a abertura de mercado livre de energia elétrica para consumidores de baixa tensão. A medida estabelece as regras para consumidores como pequenos estabelecimentos comerciais, propriedades rurais, indústrias de menor porte, hospitais e escolas possam escolher livremente o fornecedor de energia elétrica a partir de novembro de 2027. Para consumidores residenciais, a mudança está prevista para 2028. JBFM 710. Bom dia.
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0: Esse foi o grupo The Police na JBFM, Every Breath You Take, The Weeknd, Feel It Coming, Legião Urbana, Giz, 717. Bom dia.
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3: Um acidente interdita uma faixa da pista central da Avenida Brasil em Irajá, em direção ao centro. Aumenta o congestionamento nesse ponto. Na pista lateral também tem retenção nesse trecho. Retenção também na Avenida Brasil, pista central e lateral em direção ao centro da cidade, na altura da linha amarela. Lembrando que tem congestionamento na linha vermelha na passagem pela BR-040 e a partir do Fundão São Cristóvão em direção ao centro. Carlos Eduardo Cardoso para a JBFM.
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0: O Ministério Público Federal pediu à Justiça Federal uma série de medidas relacionadas à operação de helicópteros comerciais no Rio. Uma das propostas é que a aeronave destinada ao transporte remunerado de passageiros, incluindo voos panorâmicos, utilizem prioritariamente o corredor aéreo já existente sobre o mar entre a Barra da Tijuca e o Arpoador. A medida ocorre após uma sequência de acidentes aéreos registrados neste ano.
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0: A quinta-feira no Rio será com sol e algumas nuvens. O Instituto Nacional de Meteorologia prevê temperatura máxima de 31 graus. JBFM 721. Bom dia.
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1: O Ministério das Relações Exteriores anunciou o envio de ajuda humanitária à Colômbia. O país foi atingido por um terremoto de magnitude 7,4 no início desta semana. Segundo o governo local, a tragédia deixou mais de 200 mortos. Em nota, o Itamaraty informou que a solicitação da Colômbia para o envio de ajuda ocorreu após conversa entre os chanceleres dos dois países, o brasileiro Mauro Vieira e o colombiano Omar Escobar. JBFM 76, bom dia.
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0: Dear George Michael, na JBFM Freedom 19. Roupa Nova, Dona, 7:38, bom dia.
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0: O Senado aprovou o texto base de um projeto que permite ao governo usar a receita extra a partir da venda de petróleo para reduzir impostos sobre combustíveis. O texto agora segue para a sanção do presidente Lula. A proposta, que inicialmente tratava apenas dos combustíveis, recebeu uma série de dispositivos alheios ao tema, os chamados jabutis. Na frente orçamentária, o projeto tira do limite de gastos previsto no arcabouço fiscal de R$2,5 bilhões de investimentos em defesa. JBFM, faltam 19 para as 8. Bom dia.
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1: A Câmara dos Deputados instalou uma comissão especial para analisar a PEC sobre a redução da maioridade penal de 18 para 16 anos. O presidente da comissão é o deputado Aloísio Mendes, do Republicanos do Maranhão, e o deputado Mendonça Filho, do PL de Pernambuco, será oficializado como relator. A votação deve ocorrer em novembro, após as eleições de outubro. JBFM, faltam 10 minutos para as 8. Bom dia.
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0: Give a Little Bit, Supertramp na JBFM, Paralamas do Sucesso, Lanterna dos Afogados, Night Shift com Bruce Springsteen. Faltam 2 minutos para as 8. Bom dia.
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3: Segue interditada uma faixa da pista central da Avenida Brasil, na altura de Irajá, em direção ao centro da cidade, por conta de um acidente. A faixa de rolamento da direita, provocando congestionamento maior nesse ponto da Avenida Brasil. Também tem acidente no sentido zona oeste da Avenida Brasil, na altura de Coelho Neto, também na pista central, interditando uma faixa. Nesse trecho, a pista lateral é opção para quem segue em direção a Santa Cruz. Traço lento no elevado do gasômetro, intenso na Francisco Bicalho, pista central e lateral, em direção à Praça da Bandeira. Carlos Eduardo Cardoso para JBFM.
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2: Olá, amigos da JBFM. O Flamengo trouxe um ponto importante diante do Cruzeiro. Ficou no empate em 1-1 e a decisão da vaga para a fase quartas de final da Libertadores acontece na próxima quarta-feira no Maracanã. Hoje é dia de Sul-Americana para Vasco e Botafogo. Vasco recebe o Olímpia sem Andrés Gomes e Brenner, com São Januário lotado. O Botafogo, com força máxima e Júnior Santos de volta à relação alvinegra, encara o Cienciano e a altitude no Peru. O Fluminense se prepara para o Campeonato Brasileiro para pegar o líder Palmeiras, sábado no Maracanã. E Zubeldía segue pressionado, mas apoiado pelo elenco. Eu sou o Fábio Azevedo e volto no Painel JB, segunda edição, Por Dentro do Jogo, e desejo a você um excelente dia. Música.

0: Believes, canção escrita por Michael McDonald e Kenny Loggins, lançada em dezembro de 1978 no álbum Minute by Minute. 8 e 18, bom dia.
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3: Trânsito congestionado no trecho de Jacarepaguá da linha amarela, sentido Fundão. A concessionária que administra a Via Expressa realiza a operação Túnel Livre, restringindo o acesso de veículos ao túnel da Covanca para evitar o congestionamento dentro da galeria. Na Zona Norte tem um acidente no sentido Fundão em Pilares, sem provocar impacto no trânsito, que está retido em Jacarepaguá. A retenção um pouco mais à frente no acesso à Avenida Brasil e Linha Vermelha. Também tem retenção na linha amarela no sentido Barra. E aí, tanto no trecho da Zona Norte quanto no trecho de Jacarepaguá, por conta do acesso à Avenida Ayrton Senna. Carlos Eduardo Cardoso para JBFM.
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0: A Polícia Militar faz hoje uma operação contra a expansão territorial do Comando Vermelho em diversas regiões do estado do Rio. Ao todo, 27 batalhões participam da ação. Os agentes estão nas ruas para cumprir mandados de prisão, apreender armas e drogas, recuperar veículos roubados e retirar barricadas. Na capital, os policiais atuam em comunidades como Quitongo e Guaporé, Cidade de Deus, Vila Vintém e Batã e no Complexo do Chapadão. JBFM 8:22, bom dia.
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1: Os ministros do Tribunal Superior Eleitoral se reúnem hoje para discutir sobre o uso de deepfake na campanha eleitoral e qual punição será aplicada em caso de violação da regra. Os magistrados devem julgar uma ação do PT contra a divulgação de um vídeo do ex-presidente Jair Bolsonaro produzido por inteligência artificial, que foi exibido na convenção que oficializou Flávio Bolsonaro como candidato à presidência pelo PL. JBFM 831, bom dia.
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0: Kiss on My List, Daryl Hall and John Oates na JBFM, Backstreet Boys, All I Have to Give, Marina Lima, Pessoa, 8:39. Bom dia.
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0: Os Estados Unidos devem executar hoje 3 homens condenados à morte. Eles foram condenados por assassinatos e podem ser executados no mesmo dia em diferentes estados, algo que não acontecia há quase 16 anos no país. Os casos envolvem Anthony Darrell Hines, de 66 anos, Jeremy Williams, de 42, e Carlos Cuesta Rodrigues, de 70. As execuções ocorreriam no Tennessee, Alabama e em Oklahoma. JBFM, faltam 17 minutos para as 9. Bom dia.
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1: O presidente dos Estados Unidos, Donald Trump, anunciou a saída de Karoline Leavitt do cargo de secretária de imprensa da Casa Branca no final deste mês. O republicano disse que a decisão foi tomada para que ela possa dedicar mais tempo aos filhos pequenos e à família. O anúncio foi feito em publicação nas redes sociais. Trump ainda afirmou que respeita a decisão de Leavitt e que a porta-voz continuará próxima ao governo. JBFM, faltam 10 minutos para as 9. Bom dia.
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0: Do you really want to hurt me, Culture Club? Na JBFM, Rick Astley. Never gonna stop. Faltam 2 minutos para as 9. Bom dia.
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3: Trânsito intenso nesse momento na linha vermelha, na altura da BR-040. As retenções são mais frequentes a partir do Fundão em direção ao centro da cidade. Na Avenida Brasil, segue interditada uma faixa da pista central na altura de Irajá, onde mais cedo houve um acidente. Ainda há congestionamento por conta dessa ocorrência. Retenção também na pista central e lateral, na altura da linha amarela. Trânsito com retenção no final do percurso da Grajaú Jacarepaguá, acesso a José do Patrocínio, congestionamento também na Avenida Repelé em direção ao centro, a partir da Professor Manuel de Abreu. A linha amarela ainda tem congestionamento nos dois sentidos, no trecho de Jacarepaguá, na Zona Norte, trânsito lento também nos dois sentidos. Eu estou encerrando agora a cobertura de trânsito desta manhã. Obrigado a você, ouvinte, pela sua atenção. Alexandre Tavares, ouvintes da JB, tenham todos uma boa quinta-feira. Carlos Eduardo Cardoso para JBFM.
0: Bom dia para você também, Cadu. Obrigado pelas informações do trânsito de hoje. Bom descanso, até amanhã. 1 minuto para as 9.
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0: Susan Vega na JBFM, Luca, Lady Gaga e Bruno Mars, Die With A Smile, 9:19, bom dia.
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0: Na Avenida Francisco Bicalho, trânsito lento no sentido Praça da Bandeira, no trecho entre o IML e o Trevo das Forças Armadas, em direção à Avenida Brasil. Quem segue pela Avenida Brasil encontra retenções na altura da estação do BRT Vigário Geral, por conta de um carro enguiçado que ocupa uma faixa da via no sentido centro. O trânsito está intenso, desde a altura de Coelho Neto.
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0: 9:21. Bom dia.
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0: O Ministério Público do Rio faz hoje a operação Aposta Suja contra plataformas ilegais de apostas online. As investigações apontam que a organização criminosa explorava sites sem autorização federal e aplicava golpes em clientes. Segundo o Conselho de Controle de Atividades Financeiras, o COAF, as operações consideradas suspeitas movimentaram nos últimos 4 anos quase R$1,5 bilhão de reais. JBFM 9:22, bom dia.
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0: Esse foi o grupo Queen na JBFM Radio Gaga, Vanessa da Mata e Ben Harper. Boa sorte. Kiss from the Rose com o grupo com o Seal. 9:38. Bom dia.
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0: O chefe da unidade paramilitar Basij do Irã, Hossein Taeb, afirmou hoje que o Estreito de Hormuz está sob controle e administração de Teherã. A informação foi divulgada pela agência iraniana Fars. A declaração é uma resposta à publicação do presidente americano Donald Trump nas redes. Na quarta-feira, o republicano escreveu que os Estados Unidos tinham controle total da rota marítima. Mais cedo, a autoridade iraniana disse à agência que não houve nenhum progresso nas negociações entre os dois países. JBFM, faltam 17 minutos para as 10. Bom dia.
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0: Michael Jackson, Remember the Time, Javan Samurai. Faltam 2 minutos para as 10. Painel JB Primeira Edição termina por aqui, depois de ter levado até você os seguintes destaques. MPF pede que voos panorâmicos no Rio se limitem a corredor aéreo sobre o mar. TSE avalia hoje proibição do uso de deepfake na campanha eleitoral. Senado aprova projeto que reduz preço do combustível. Cruzeiro e Flamengo empatam em 1-1 e vão decidir vaga nas quartas de final da Libertadores no Maracanã. Painel JB Primeira Edição volta amanhã às 7 horas. Você pode ouvir todas as notícias do programa de hoje no nosso podcast. Acesse jb.fm. Não esqueça também de baixar o nosso aplicativo. 1 minuto para as 10, eu sou Alexandre Tavares, fico por aqui, estarei de volta amanhã a partir das 6 da manhã.
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0: Em Ipanema, um acidente envolvendo utilitário e uma moto ocupa uma faixa da rua Vinícius de Moraes, na altura da rua Nascimento e Silva, causa retenções no trecho. Na Zona Norte, a Avenida Pastor Martin Luther King Jr. tem trânsito intenso no sentido Pavuna, na altura da estação de metrô de Irajá. Em direção a Del Castilho, o trânsito está lento na altura de Colégio e no trecho entre Vicente de Carvalho e Inhaúma.
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0: FM 10:01, bom dia, ótima quinta-feira para você, 13 de agosto, sou a Jane Mello, te acompanho até as 2 da tarde. 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

0: JBFM, uma das vozes mais importantes da música soul. Marvin Gaye, 1980, Sexual Healing. A sequência é Guilherme Arantes, Coisas do Brasil, Lionel Richie, I'm Coming Home, e a primeira Madonna, You See.
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0: 10h22.
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9: Há 35 anos, a MedRio, referência mundial em check-up médico, detecta os fatores de risco à saúde dos clientes, a tempo de evitar complicações. Eles são atendidos por uma equipe altamente qualificada e realizam exames associados a 12 especialidades médicas. Na consulta após check-up, cada cliente recebe um programa exclusivo com estratégias para buscar a longevidade com talento e autonomia. Eu sou Gilberto Ururaí e lembro você, saúde é prevenção. E o check-up é um desejo daqueles que têm autoestima. Um abraço e até a próxima.
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0: Brian Ferry na JB, um dos grandes nomes do pop sofisticado dos anos 80. A balada romântica Slave to Love. Coldplay, Viva La Vida, Skank Respostas e Elton John. Resposta, né? Elton John, Your Song. Bom dia pra você, 10h39.
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0: Faltam 20 para as 11.
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0: Música e informação do seu jeito, você está na JBFM. Talk Talk, It's My Life, Zélia Duncan, Alma. Ainda é Sheeran, Perfect, a primeira da sequência Bee Gees, For Whom the Bell Tolls. Excelente dia para você, 10h58.
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0: O presidente da Conafer, Carlos Lopes, indiciado em julho no âmbito da Operação Sem Desconto,

0: e com o Independente Rivadavia pelo jogo de ida das oitavas de final da Libertadores no Maracanã. Quem assume o comando do tricolor até a escolha de um novo técnico é o auxiliar permanente Marcão. 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
0: Uma carreta enguiçada ocupa uma faixa da pista central da Avenida Brasil na altura do Megabox, na Penha, no sentido centro. O trânsito apresenta trechos de retenção desde a altura de Cordovil. E na Avenida Dom Helder Câmara, trânsito intenso no sentido Benfica. Em direção à Cascadura, boas condições ao longo da via. Próxima informativa ao meio-dia. Outras notícias no nosso site.
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0: melhores músicas na melhor rádio, JBFM. Rod Stewart. Forever Young. Na sequência, Zé Cabaleiro Lenha, Sade, King of Sorrow e Commodores Ease.
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0: O Museu do Pontal, na Barra da Tijuca, vai homenagear o Dia do Folclore, celebrado em 22 de agosto, neste fim de semana. No sábado, às 16h, terá a oficina de Bumba Meu Boi com o músico e arte educador maranhense Cacau Amaral. No domingo, no mesmo horário, é a vez da oficina Encantos, uma festa brasileira. A atriz e contadora Silvia Castro vai desenvolver uma contação de histórias com canções de folclore brasileiro. A entrada é gratuita.
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0: 11h22. 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

0: Advice for the young at heart në JBFM i Tears for Fears. Tizem Russ, në në frimi lë majus, ainda Adriana Calcanhoto të inverno, e në Lennox, Nobody Love Yous. Intervalo já já tem para você Pretenders, Daniel Paula, Lulu Santos e Michael Bublé. Não saia daí, faltam 20 para o meio-dia.
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0: Lea, na JB. Everything. 11h58.
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0: O Congresso adiou novamente a instalação da comissão mista que vai analisar a medida provisória que acaba com o imposto de importação de 20% sobre compras internacionais de até 50 dólares, a chamada taxa das blusinhas. A instalação que estava prevista para esta quarta-feira foi inicialmente adiada para hoje e agora, mais uma vez, prorrogada para o dia 1º de setembro. A Polícia Civil faz hoje uma operação contra um esquema de fraudes na contratação de empresas para obras em escolas estaduais. Os agentes cumprem 20 mandados de busca e apreensão nos municípios de Maricá, Campos dos Goitacazes, Cabo Frio, Angra dos Reis, Mangaratiba e São Gonçalo. Segundo a polícia, os mandados são cumpridos em sedes de empresas investigadas e endereços de sócios ligados aos contratos sob averiguação. Próximo informativo a 1 hora.

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0: programação da JBFM na sua tarde de quinta-feira. Save a Prayer, Sitting Color, Underground, Titãs, porque eu sei que é amor e ar supply, Lost in Love.
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0: Foi liberada a faixa da primeira galeria do túnel Rebouças, que estava ocupada por conta de um carro enguiçado no sentido Lagoa. Neste momento, o trânsito segue em boas condições na região. Liberada também a faixa da pista lateral da Avenida Brasil, na altura de Bom Sucesso, após um acidente envolvendo dois ônibus no sentido centro. O trânsito permanece com retenções desde a altura de Olaria.
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0: Meio-dia e 19.
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0: Na programação da JBFM, What's Love Got To Do With It? Adele e Zon Mickey de Abelha, Como Eu Quero. Meio-dia e 38, excelente tarde pra você.
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0: Everything But the Girl na programação da JB Missing, Toni Braxton, Another Sad Love Song, Gilberto Gil, Drão e a primeiro saudoso George Michael, Kissing the Fool.
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0: O número de civis mortos na guerra da Ucrânia atingiu o nível mais elevado no mês passado, desde maio de 2022, um dos primeiros meses após a invasão russa. Os dados foram divulgados hoje pela ONU. Ao menos 437 civis morreram em julho, 30% a mais do que no mês anterior e 70% a mais do que em julho de 2025. Ainda segundo a ONU, a capital Kiev foi uma das cidades mais afetadas, com 54 pessoas mortas e 202 feridos. A Americanas teve um prejuízo de 274 milhões de reais no segundo semestre deste ano. Os números divulgados nesta semana pela companhia mostram que a empresa continua registrando perdas milionárias, 5 meses após pedir o fim do processo de recuperação judicial. Próxima informativa às 14h. 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

0: Sky na JB Lighthouse Family. Elton John, Sacrifice. Boa tarde, 1h17.
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0: O CRAB, o Centro Sebrae de Referência do Artesanato Brasileiro no centro do Rio, está com a exposição Boi Bumbá de Parintins. A mostra gratuita celebra uma das manifestações culturais mais marcantes do país. O público poderá conferir peças criadas por artistas e artesãos do Festival Folclórico de Parintins, salas interativas e curiosidades por trás do espetáculo amazônico. 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
3: 1:19.
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0: uma sequência musical aqui no JVFM, a dupla Dory Hall e John Oates. Say It Is And So, Biquíni Cavadão, Vento Ventania. Boa tarde pra você, 1h37.
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0: O som do John Secada, If You Go Anything Sailing, Cidade Negra, Estrada. 2 horas. Ótima tarde pra você, eu sou o Christian Ferraz, já tô por aqui pra te fazer companhia até às 6, com música e informação do seu jeito.
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0: O senador Flávio Bolsonaro do PL não conseguiu registrar sua candidatura à presidência da República hoje, após aparecer no sistema da Justiça Eleitoral como filiado ao partido Missão. O caso é analisado pelo Tribunal Superior Eleitoral. A advogada da campanha de Flávio, Maria Cláudia Bucchianeri, disse que a filiação à Missão é fraudulenta. O prazo para registro das candidaturas na Justiça Eleitoral termina no sábado às 7 da noite. Foi adiado para amanhã o início das novas regras para transporte de bicicletas, bicicletas elétricas e patinetes nas barcas do Rio. As restrições foram estabelecidas pela Secretaria de Estado de Transporte e Mobilidade Urbana. A principal mudança é a proibição do transporte de equipamentos elétricos, autopropelidos e ciclomotores como scooters. Próximo informativo às 3 horas. 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
2: 2:03.
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1: Essa foi Zélia Duncan, Catedral, Ahá, Cry in the Rain. Você está na JBFM. Ótima tarde, são 2:11 agora.

0: Take That, How Deep Is Your Love? JBFM, são 2:18. Boa tarde.
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0: Um ônibus enguiçado na rua São Luís Gonzaga, em São Cristóvão, ocupa uma faixa da via na altura do Largo da Cancela, no sentido centro da cidade. O Centro de Operações da Prefeitura do Rio informa que o trânsito está intenso no trecho. Equipes da Sete Rio e da aviação responsável pelo veículo já foram acionadas. Os motoristas devem, portanto, redobrar a atenção ali na altura do Largo da Cancela, em São Cristóvão.
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0: JBFM e Citar Office Mall, agora 2:21.
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0: O som do piano do Bruce Hornsby, a banda The Ranch, The Way It Is, música de 1986. Marisa Monte, Bem Que Se Quis, JBFM 2:37.
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Aí o George Benson, Kisses in the Moonlight, Bill Medley, Jennifer Warnes, I've Had the Time of My Life, John Legend, PDA. Você está na JBFN, ótima quinta-feira, são 3

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2: A campanha de Flávio Bolsonaro acionou o Tribunal Superior Eleitoral após o nome do senador do PL ter aparecido como filiado ao Missão, que tem como candidato ao Planalto Renan Santos. Os representantes de Flávio disseram que também vão pedir à Polícia Federal a abertura de um inquérito. O Missão informou ter alertado o gabinete do senador sobre a tentativa de fraude no último dia 2. Com o problema, Flávio Bolsonaro não pôde registrar hoje a candidatura à presidência. O prazo termina no sábado. O plenário do Senado aprovou hoje empréstimos externos que somam US$ 1.870 milhões para estados e municípios com a garantia da União. Como as unidades da federação não têm autonomia para firmar empréstimos externos, as operações de crédito passaram por análise do governo, que por sua vez encaminhou mensagens ao Senado para que a Casa autorizasse a tomada dos empréstimos. Próximo informativo às 4 horas.
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0: Don McLean, Castles in the Air, JBFM, são 3:19.
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6: Olá, tudo bem? O espaço de eventos Ilha Itaiangá, na Barra da Tijuca, recebeu recentemente mais 1.400 corretores de imóveis que conheceram em primeira mão o Marine by Breton, o mais novo residencial da Avanço Realizações Imobiliárias na Barra. É o primeiro brand de residências da Breton no Brasil. O projeto combina design autoral, arquitetura contemporânea, áreas de lazer inspiradas nos beach clubs internacionais e experiências exclusivas voltadas ao estilo de vida da Barra da Tijuca. Eu fico por aqui e até amanhã.
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0: Os britânicos da banda The Human League e o sucesso Human de 1986. JBFM 3:38.
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0: About You, Javan, Linha do Equador. Você está na JBFM, faltam 3 minutos para as 4. Ótima quinta-feira.
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0: O presidente do Supremo Tribunal Federal, Edson Fachin, defendeu hoje a liberdade de imprensa e indicou que deve levar ao plenário a análise da decisão do colega Alexandre de Moraes, que determinou operações de busca e apreensão contra uma fonte de um jornalista no Maranhão. O blogueiro Luiz Pablo é investigado por supostamente perseguir o ministro Flávio Dino, também do STF. Pablo publicou reportagens sobre o uso de carros oficiais de Dino pela família do magistrado no Maranhão. Já são 273 os mortos no terremoto que atingiu a Colômbia na última segunda-feira. O balanço foi atualizado pela Unidade de Gestão de Desastres. Já o número de desaparecidos caiu para 377. Os feridos passam de 3.800, segundo o órgão governamental. O Exército ainda participa dos trabalhos de resgate nas cidades mais afetadas, como Cali, Pereira e Manizales. Próximo informativo às 5 horas, o painel JB, segunda edição.
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0: 3:59.
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5: O mercado de pilotos da Fórmula 1 para 2027 já movimenta os bastidores. E um brasileiro está entre os cotados para chegar à categoria. Rafael Câmara, campeão da Fórmula 3 em 2025 e atualmente na Fórmula 2, disputa com o italiano Leonardo Fornaroli, uma possível vaga na Haas. Entre os grandes nomes, Max Verstappen segue no centro das atenções. Mesmo com contrato até 2028, seu futuro na Red Bull continua sendo acompanhado de perto. Outras possíveis mudanças envolvem Carlos Sainz, Sérgio Pérez e Fernando Alonso. Sainz pode deixar a Williams, enquanto Pérez é apontado como possível substituto. Até agora, nenhuma mudança foi confirmada.
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Tendo a Lua, sucesso dos Paralamas do Sucesso, lançado em 1991. Ainda por aqui, Chicago, Hard to Say I'm Sorry, 4 horas e 8 minutos. Muito boa tarde para você.

0: Esse foi o Steve Wonder, Isn't She Lovely? Agora 4 horas 15 minutos.
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0: O atropelamento por ônibus na estrada da Gávea interdita uma faixa da via perto da PUC. O Centro de Operações da Prefeitura do Rio informa que não há retenções no local, mas é preciso atenção redobrada por causa da movimentação das equipes do Corpo de Bombeiros e da Sete Rio que atuam nessa ocorrência. Na Avenida Brasil, uma carreta enguiçou perto do BRT Jardim Guadalupe, no sentido centro. Segundo o COR, o trânsito está intenso desde Deodoro.
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0: Agora 4:18.
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0: Skank, Balada do Amor Inabalável, JBFM, são 4h35.
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0: Mariah Carey, We Belong Together, Tears for Fears, Sown the Seeds of Love, ainda Lulu Santos, Tempos Modernos. Faltam 2 minutos para as 5.
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1: Cinco e um. Quinta-feira, 13 de agosto, o painel JB, segunda edição, traz hoje os seguintes destaques. Flávio Bolsonaro aparece como filiado à omissão e não consegue registrar candidatura a presidente. Nunes Marques restabelece filiação do senador ao PL e libera registro da candidatura. Fachin defende liberdade de imprensa e decisão de Moraes contra a fonte de jornalista deve ir ao plenário do Supremo. Os detalhes a partir de agora no painel JB segunda edição.
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1: A gente começa com as informações do tempo e do trânsito. Ana Rodrigues, boa tarde.
3: Boa tarde, Christian. Boa tarde, ouvintes da JBFM. A previsão para hoje à noite é de céu parcialmente nublado a nublado, sem chuva, ventos fracos a moderados, temperatura estável. Máxima para as próximas horas de 26 graus. No elevado do gasômetro, um acidente entre táxi e moto ocupa uma faixa no sentido Avenida Brasil, na altura do Into. Trânsito lento desde o acesso ao elevado. Ponte com lentidão no sentido Rio dos Acessos até a subida do vão central. Travessia em 33 minutos. Em direção a Niterói, lentidão dos acessos até a grande reta. Travessia em 27 minutos. Ana Rodrigues para JBFM.
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1: O senador Flávio Bolsonaro, do PL, não conseguiu registrar hoje a candidatura a presidente, como pretendia, depois que o nome dele apareceu no sistema da Justiça Eleitoral como filiado ao partido Missão, que tem Renan Santos como candidato ao Planalto. A defesa de Flávio denunciou a fraude. O presidente do TSE, ministro Nunes Marques, mandou restabelecer a filiação do senador ao PL e liberou o registro da candidatura. Você encontra mais detalhes no nosso site, acesse jb.fm. Agora 5 horas 12 minutos.
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0: Sixpence, Don't the Rich or Kiss Me. Titãs, Os Cegos do Castelo, agora 5h20.
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3: Na Avenida Brasil, a pista central, que esteve ocupada na altura do BRT Mercado São Sebastião devido a um carro enguiçado no sentido Zona Oeste, já foi liberada na altura de Brás de Pina. Na Avenida Borges de Medeiros, trânsito intenso com retenções no sentido túnel Rebouças, na altura do Parque dos Patins. No túnel Rebouças, o trânsito está intenso no sentido Zona Sul. Já no sentido Zona Norte, movimentação intensa com alguns pontos de retenção. Ana Rodrigues para JBFM.
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4: Uma operação da Polícia Militar contra a expansão territorial do Comando Vermelho em diversas regiões do estado do Rio resultou hoje na morte de 3 suspeitos em confronto e em 5 prisões. A ação mobilizou 27 batalhões, unidades do Comando de Operações Especiais e os 8 comandos de policiamento de área. Os agentes apreenderam 2 fuzis, 1 pistola, 2 granadas e 3 rádios transmissores. JBFM, são 5h24.
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1: O Congresso adiou de novo a instalação da comissão mista encarregada de analisar a medida provisória que acaba com o imposto de importação de 20% sobre compras internacionais de até 50 dólares, a chamada taxa das blusinhas. A instalação estava prevista inicialmente para quarta-feira, ontem, portanto, foi adiada para hoje e agora, mais uma vez, teve a data mudada para 1º de setembro. JBFM, são 5h33.
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0: Gazebo, I Like Chopin, Gloria Estefan com Rich e Leone, Garotos 2, JBFM 5:41.
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0: O presidente do Supremo Tribunal Federal, Edson Fachin, defendeu hoje a liberdade de imprensa e indicou que deve levar ao plenário a análise da decisão do colega Alexandre de Moraes, que ordenou operações de busca e apreensão contra uma fonte de um jornalista no Maranhão. O blogueiro Luiz Pablo é investigado sob suspeita de perseguir o ministro Flávio Dino. Pablo publicou matérias sobre o suposto uso irregular de carros oficiais de Dino no Maranhão. JBFM 5:42.
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1: Já são 273 os mortos no terremoto que atingiu a Colômbia na última segunda-feira. O balanço foi atualizado pela Unidade de Gestão de Desastres. Já o número de desaparecidos caiu para 377. Os feridos somam 3.824, segundo o órgão governamental. O Exército ainda participa dos trabalhos de resgate nas cidades mais afetadas, como Cali, Pereira e Manizales. JBFM 5:54.
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0: Toto na JBFM com África. Ouvimos ainda aqui de Abelha, Nada Sei e Duran Duran, Come and On. JBFM 6 e 2.
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2: Estrada do Galeão liberada na altura da Avenida 20 de Janeiro, no sentido Jardim Guanabara, após o atendimento a um atropelamento por carro. Trânsito intenso desde o acesso pela linha vermelha. Na Barra, a Avenida Ministro Ivan Lins está com uma faixa ocupada no sentido Recreio, na altura da Ponte da Joatinga, devido a um carro enguiçado. Trânsito com retenção ao longo da Ponte da Joatinga. A Avenida Armando Lombardi está com tráfego intenso nas duas direções. Ana Rodrigues para JBFM.
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15: Olá, amigos da JBFM. Vasco e Botafogo jogam pela Sul-Americana. O Botafogo com força máxima diante do Cienciano, lá no Peru, encarando a altitude também. Montoro, Danilo, o Guinho, que cumpriu suspensão, esse está de volta à equipe titular. A aposta é no meio-campo forte. O Vasco sem Andrés Gomes, sem Jair, que está sendo poupado, Brenner e Cuesta, enfrenta o Olímpia em São Januário. O Fluminense se prepara para encarar o Palmeiras e sem o treinador Zubeldía, que foi mandado embora hoje cedo. Marcão comanda interinamente a equipe. O Flamengo mira o Mirassol. É, está de olho neste adversário do próximo domingo e também secando o Palmeiras sábado no Maraca. Eu sou o Fábio Azevedo e volto amanhã no Painel JB. Primeira edição por Dentro do Jogo e desejo a você uma excelente noite.
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0: Maroon 5, Sunday Morning, antes Savage Garden, I Knew I Loved You, JBFM, 6:22.
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3: Liberada a faixa da Avenida 31 de Março, que estava ocupada no sentido Santo Cristo, na altura da Avenida Presidente Vargas, após a retirada de um carro enguiçado. O trânsito permanece com retenções. Boa movimentação no túnel Santa Bárbara, tanto no sentido Catumbi quanto na direção Laranjeiras. Tráfego intenso na rua Pinheiro Machado. O viaduto Santiago Dantas em Botafogo está com retenções. Ana Rodrigues para JBFM.
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0: O início das novas regras para transporte de bicicletas, bicicletas elétricas e patinetes nas barcas do Rio foi adiado para amanhã. As restrições foram estabelecidas pela Secretaria de Estado de Transporte e Mobilidade Urbana. A principal mudança é a proibição do transporte de equipamentos elétricos, autopropelidos e ciclomotores, como scooters.

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1: A produção nacional de grãos na safra 2025-2026 deve atingir 360 milhões e 800 mil toneladas, 2,4% a mais que no ciclo anterior. A nova estimativa da Companhia Nacional de Abastecimento representa um aumento de 8 milhões e meio de toneladas na safra.
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1: O dólar fechou hoje a 5,19 com alta de 0,25%. O euro subiu 0,31% e foi vendido a 5,98. A Bovespa registrou 167.100 pontos, com queda de 0,23%. JBFM 6,35.
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0: Lionel Richie, You Are, Tina Turner com I Don't Wanna Lose You e Nando Reis All Star, JBFM. Faltam 15 para as 7.
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0: A Americanas teve um prejuízo de 274 milhões de reais no segundo trimestre. Os números divulgados pela companhia mostram que a rede de lojas continua registrando perdas milionárias 5 meses depois de ter pedido o fim do processo de recuperação judicial. No entanto, o resultado indica uma melhora em relação aos primeiros 3 meses do ano, quando a Americanas reportou perdas de 329 milhões de reais. JBFM, 6h45.
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1: Os Estados Unidos planejam operações militares em terra contra narcotraficantes na América Latina. Foi o que anunciou o secretário de Guerra, Pete Hegseth. Disse que as operações poderão ocorrer onde quer que atuem grupos do narcotráfico, ampliando a possibilidade de ações para além dos países da aliança criada pelo governo Trump para combater os cartéis. O Brasil não participa dessa aliança. JBFM 6:56.
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0: Spandau Ballet, Only When You Leave, Pepeu Gomes, Mil e Uma Noites de Amor e Tuned com Great Romantic, JBFM 77.
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2: Uma faixa da Avenida das Américas está ocupada na pista lateral, sentido Recreio, na altura do downtown, devido a um carro enguiçado. O trânsito está com retenções desde a ponte da Joatinga. Linha amarela no sentido Barra com trânsito lento desde o Fundão até Bom Sucesso e retenção da Freguesia até o acesso à Avenida Ayrton Senna. Em direção ao Fundão, há retenções da Freguesia até o túnel da Covanca. Linha vermelha em direção à Baixada com trânsito lento do

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0: O mercado de pilotos da Fórmula 1 para 2027 já movimenta os bastidores. E um brasileiro está entre os cotados para chegar à categoria. Rafael Câmara, campeão da Fórmula 3 em 2025 e atualmente na Fórmula 2, disputa com o italiano Leonardo Fornaroli, uma possível vaga na Haas. Entre os grandes nomes, Max Verstappen segue no centro das atenções. Mesmo com contrato até 2028, seu futuro na Red Bull continua sendo acompanhado de perto. Outras possíveis mudanças envolvem Carlos Sainz, Sérgio Pérez e Fernando Alonso. Sainz pode deixar a Williams, enquanto Pérez é apontado como possível substituto. Até agora, nenhuma mudança foi confirmada.
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2: Lembra de Colegas? Olha, pra mim sempre foi daqueles filmes que conquistam pelo coração, né? E é justamente esse espírito que Colegas e o Herdeiro preserva. Esse novo filme acaba de chegar aos cinemas. O diretor e roteirista Marcelo Galvão volta a esses personagens numa nova aventura com antigos e novos colegas, agora rumo ao Uruguai. E dessa vez, o Stallone acredita que ele é o herdeiro de um hotel no Uruguai e convida os amigos do instituto para passarem uma semana por lá. Acho bacana que o filme não tenta ser um retrato realista dessa aventura, né? Eu vejo muito como uma fábula carinhosa e otimista sobre a inclusão. O maior mérito continua sendo, sim, a representatividade. O filme ainda amplia esse olhar do primeiro Colegas e traz atores com síndrome de Down, autismo e síndrome de Williams. É daquele tipo de filme que faz bem assistir, sabe? Tá no cinema, vai lá ver. Sou Renata Boldrini, com as notícias do cinema.
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0: Robbie Dupree, Still Away, Tribalistas, Velha Infância, James Blunt, Same Mistake, JBFM 7:26.
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2: Na Avenida Brasil, sentido Zona Oeste, uma faixa da pista central está ocupada na altura de Bom Sucesso por conta de um carro enguiçado. Trânsito lento desde o Caju. Na Gávea, a Avenida Padre Leonel Franca está com trânsito lento nos dois sentidos, entre a Rua Mário Ribeiro e o túnel acústico. A companhia Trens RJ informou que o fornecimento de energia foi retomado no sistema e a operação dos trens está em processo de normalização. Ana Rodrigues para JBFM.
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0: A Polícia do Rio prendeu em São Gonçalo as irmãs Enaile e Rosane da Conceição Silva, de 36 e 26 anos, suspeitas de aplicar o golpe Boa Noite Cinderela em turistas estrangeiros. Entre as vítimas das irmãs estão americanos, canadenses e um turco, em crimes ocorridos em 2024 e 2025, na Lapa e no Largo da Prainha.
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0: O Instituto Nacional de Meteorologia prevê para amanhã no Rio um dia com muitas nuvens e possíveis chuvas isoladas. A temperatura deve ficar entre 18 e 28 graus. JBFM 7:30.
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0: Simply Red Stars, Cássia Eller, O Segundo Sol e Christopher Cross, Sailing, JBFM 747.
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0: A Petrobras informou que a área de Tupi, no pré-sal da Bacia de Santos, atingiu a marca de 4 bilhões de barris de óleo equivalente desde o início de suas operações comerciais em 2010. De acordo com a estatal, é a primeira área do país a alcançar esse patamar. Atualmente, o campo de Tupi produz 1 milhão e 96 mil barris de óleo equivalente por dia em 9 plataformas, segundo dados da Agência Nacional do Petróleo. JBFM 748.
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0: Diana King, I Say a Little Prayer, The Weeknd, Out of Time e Lenine. Hoje eu quero sair só. JBFM 8 e 5.
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3: Uma faixa da autoestrada Lagoa Barra está ocupada na altura da estrada do túnel do Juá devido a um acidente entre carro e duas motos no sentido São Conrado. O trânsito está intenso no local. Avenida Ayrton Senna, no sentido Orla, com retenção entre a saída da linha amarela e o Via Parque. No sentido linha amarela, trânsito lento entre a Cidade das Artes e a Ponte Santos Dumont. Na Avenida Brasil, a calha do BRT, na altura da estação Fiocruz, está ocupada em função de uma ocorrência policial no sentido Zona Oeste. Trânsito intenso no local. Ana Rodrigues para JBFM.
0: 8:06, o painel JB segunda edição termina por aqui, depois de ter levado a você os seguintes destaques. Flávio aparece como filiado ao Missão e não consegue registrar candidatura a presidente. Nunes Marques restabelece filiação do senador ao PL e libera registro da candidatura. Fachin defende liberdade de imprensa e decisão de Moraes contra fonte de jornalista deve ir ao plenário do Supremo. O painel JB segunda edição volta amanhã a partir das 5 da tarde. E você ainda pode ouvir as notícias do programa de hoje no podcast do painel no nosso site jb.fm ou no canal jb.fm/WhatsApp. Baixe também o nosso aplicativo.
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0: The Cranberries, Linger, Mariah Carey, Touch My Body e Djavan com Oceano, JBFM 8:26. 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O Centro de Operações da Prefeitura informa que foi totalmente liberada a faixa da Avenida Brasil, que estava com um trecho ocupado na altura da Estação Vasco da Gama, do BRT, no sentido Zona Oeste, por causa de um carro enguiçado. O COR avisa, no entanto, que o trânsito na região permanece intenso e recomenda a atenção redobrada aos motoristas.
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0: Sam Smith, Dancing with a Stranger, Adriana Calcanhoto pelos ares e Roberta Campos, Minha Felicidade, JBFM 8h44.
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0: Teddy Swims e a linda versão para o sucesso do Journey, Don't Stop Believin', antes Mr. Mr. Broken Wings, JBFM 8:54.
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0: 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A circulação dos trens urbanos do Rio em todos os ramais foi afetada por uma queda de energia no começo da noite de hoje. Passageiros relataram composições paradas, vagões sem iluminação, sem ar-condicionado e calor intenso dentro dos trens. A situação também deixou as estações lotadas. A concessionária Trens RJ informou que a energia voltou às 7 da noite e que a operação estava em processo de normalização. O basquete brasileiro perdeu hoje um dos maiores vencedores desse esporte no país. Morreu Carlos Massoni, conhecido como Mosquito, aos 87 anos. Mosquito foi campeão com a seleção brasileira no Mundial de 1963 no Rio e conquistou medalhas de bronze nos Jogos Olímpicos de Roma em 1960 e Tóquio em 1964. A causa da morte não foi informada. Próximo informativo às 10 horas. 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

Estão abertas as inscrições para o segundo semestre do Bloco Escola do Museu de Arte Moderna do Rio de Janeiro, um espaço histórico que formou diversas gerações de artistas fundamentais para a história da arte brasileira. 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Acompanhe a programação gratuita do Bloco Escola em www.man.rio e aproveite.